Olá, seja bem-vindo e bem-vinda ao programa Esse Tal de Rock and Roll. Eu sou o Ricardo Bizarra e a partir de agora fico com você numa viagem pelo universo do rock. Uma hora de seleção musical com as vertentes, as novidades e as gerações do rock. Hoje, por aqui, as presenças sonoras de Taste, The Smiths, Placebo, Doves, The Clash, Data Rock, Rita Lee, Casa das Máquinas e muito mais. O Esse Tal de Rock and Roll começa com Lynyrd Skynyrd, do disco de estreia de 1973, você ouve Freebird.

Tempo para ouvir a banda texana Spoon. O quinteto está há mais de 30 anos na estrada. E do sexto disco da carreira, Spoon chega com a faixa Don't You Eva, lançada em 2007.

Momento para relembrar a banda irlandesa Tacey e o seu protagonista, o compositor, cantor e multi-instrumentista Rollin Gallagher. O trio Tacey surgiu em 1966 com a liderança de Gallagher. Em 1970, o grupo se desfez. Gallagher então partiu para uma cultuada carreira solo. Ouça Tacey em uma gravação de 1969 com a faixa Blister on the Moon e na sequência Rollin Gallagher em disco solo do sétimo álbum de 76, batizado de Calling Card. Você ouve a faixa Moonchild.

Você ligado nas histórias musicais da Unesp FM. Divirta-se com o The Smiths. Relembra uma faixa do disco The Queen Is Dead, gravada em 1986. Com a guitarra de Johnny Marr e o vocal de Morrissey, você ouve Big Mouth Strikes Again.

Esse tal de rock and roll você ouve no rádio, nas ondas da Unesco FM em 105,7 ou pela internet, no streaming, no site radio.unesp.br. E é muito bom contar com a sua companhia. A seguir, o som da banda Placebo. Fica com a faixa Ever You, Ever Me.

A seguir, ouça uma banda que vem do noroeste da Inglaterra e tem a liderança dos irmãos gêmeos Jesse William, vocal e guitarra, e Andy Williams, vocal e bateria. O Doves nasceu em 1998 e lançou o disco de estreia em 2000. No esse tal de rock and roll, você confere um hit da banda de 2005 do álbum Some Cities. Ouça Doves com Black and White On.

Eu sou o Ricardo Bizarra e você está ouvindo esse tal de Rock and Roll. E é muito bom ficar em sua companhia. Seguindo com The Clash de 1979 do terceiro disco, você ouve a faixa título London Calling.

Fique agora com o som Dance Punk, da banda norueguesa Data Rock. O quarteto apresenta o estilo batizado de New Rave. A New Rave mistura elementos do rock, indie, electro house e música eletrônica. A energia do Data Rock no recital de Rock and Roll. Ouça a faixa Ruffle Shuffle.

Agora o som que vem de Liverpool relembre um hit do quarteto Echo and the Bunnymen de 1987, do quinto disco. Você ouve Lips Like Sugar e o vocal é de Ian McCullough.

Esse tal de rock and roll vai ficando por aqui. Pesquisa, texto e seleção musical, Fábio Fleury. Na operação de áudio, Silvestre Oliveira. Apresentação, Ricardo Bizarra. Se você gostou e deseja ouvir novamente o programa de hoje ou mesmo as edições anteriores, acesse agora o site da Unesp FM e clique no ícone Esse Tal de Rock and Roll. E a despedida vem com o rock nacional em dose dupla, uma homenagem a Rita Lee e a banda paulistana Casa das Máquinas. Em 1975, Rita Lee e a banda Tutti Frutti lançaram o disco de estreia, O Fruto Proibido. Nele, um grande sucesso, a canção Esse Tal de Rock and Roll. E no ano seguinte, em 1976, a banda paulistana Casa das Máquinas gravou o cultuado disco Casa de Rock. E a despedida vem com as faixas Esse Tal de Rock and Roll e Casa de Rock. Obrigado pela companhia e até o nosso próximo encontro.

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4: 21:59.
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8: Então, dois, ligeira na agulha, juntos de novo, hein? E cansar pra quê? Estamos juntos de novo, de novo e de novo. Ligeirar é sempre bom. Aliás, quando o papo é bom, a gente fica mais um pouco, toma outra, conta outra. Sempre um prazer estarmos juntos, hein? Ligeira de hoje, dividido entre os repertórios brasileiro e africano. Temos aqui a cantora e compositora Somi Kakoma, ou simplesmente Somi, ao lado de Angelique Jo, Hugo Masekela e grandes nomes da música africana, juntos homenageiam Miriam Makeba. Rosa Passos ao vivo na Dinamarca. Vida e obra da ilustre desconhecida do grande público, Márcia Maria. É isso, o bloco de abertura do Ligeira tem só figurões da MPB, hein? Aqui não tem aqueles grooves rebuscados, não, mas são alguns registros, digamos, diferentes de suas trajetórias. A gente começa aqui com um disco de 77 da Gal Costa, chamado Caras e Bocas. Música do Jorge Ben, Minha Estrela é do Oriente. Grande Jorge tem aquela célebre frase: enquanto existir Deus no céu, urubu não come folha, voa ligeira.

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0: 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Você está no Música Ligeira. João Nogueira encerrou este bloco. Lindo bloco de abertura do Ligeira de hoje, hein? Batuca G. João Nogueira desse disco Espelho de 77. Espelho é um dos álbuns mais icônicos do João Nogueira, né? Sambas ali que abordam questões sociais, familiares, né? Essa herança cósmica de João Nogueira com arranjos clássicos do samba de raiz. Bom demais. Antes a gente trouxe o Gilberto Gil, a Lapa Lá, desse disco Nightingale. Esse disco é de 79, produção do Sérgio Mendes. A gente trouxe um Sérgio Mendes especial aqui algumas semanas atrás, quando do falecimento dele. Um disco feito para o mercado norte-americano. Bom demais. Tivemos também Luiz Melodia com a banda Black Hill de apoio ali, Bata com a Cabeça, do disco Mico de Circo. Esse disco é de 79. E abrimos a série com duas de Caras e Bocas da Gal Costa, Clariô, que é do Péricles Cavalcante, e abrimos com Minha Estrela do Oriente, do Jorge Ben. É isso. Vamos seguir essa linha brazuca por aqui. A gente continua no samba com ele, grande Martinho da Vila, Gênio Martinho, andando de banda.
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Comigo é assim, esse é o disco de Emílio Santiago, do qual extraímos essa faixa lindíssima, chamada No Balanço do Trem. Tem um violão do Durval Ferreira aí, de arrebentar, bom demais. Ouvimos também Escadas da Penha, João Bosco e Aldir Blanc, o disco Caça Raposa do João. Martinho da Vila, Maravilha de Cenário, disco de 83 do Martinho, o único que rompeu essa bolha dos 70 aí neste bloco. Esse disco foi produzido pelo Rio do Ora, né? Aquela habilidade do Martinho, né? De mesclar sambas tradicionais com essa temática cotidiana, com todo o arranjo do Rildo. Coisa mais linda, viva! Bom demais, agora vamos aos sons africanos da cantora Somi. Somi é uma cantora de formação sólida, nascida em Illinois. Ela é americana, mas tem uma ascendência ugandense e ruandesa. Os seus pais são africanos. Ela mistura esse jazz contemporâneo com sons e tradições africanas. Tem um estilo que convencionou se chamar de New African Jazz. Tem várias artistas e vários artistas que estão nessa onda. Além dessa carreira musical, artística, ela é ativista cultural, estuda antropologia na Universidade de Nova York, focada em questões africanas, e ela resolveu homenagear a grandiosa Miriam Makeba. Mas aí, pesquisando, esse é o disco mais recente dela, chama-se The Reimagination of Miriam Makeba. E aí tem algumas questões importantes sobre esse disco, mas resolvi aqui fazer um apanhado um pouco mais amplo da sua trajetória, e a gente aborda três discos de sua carreira. A gente tem aqui The Lagos Music Salon, um período que ela passou de 18 meses na capital nigeriana, trabalho que também mistura jazz e música tradicional africana, mas com ênfase no afrobeat. Tem participações especiais da Angelique Kidjo, do Common, aquele rapper norte-americano. Enfim, se destaca por essa diversidade de ritmos. A gente tem If the Rains Come First, de 2009, que também traz essas mesclas, esses hibridismos, mas com as raízes ligadas à espiritualidade mais proeminentes, e esse disco da Miriam Makeba já citado. E aqui, como a gente está no ligeiro, a gente começa pelo meio. Vamos lá? Vamos fazer isso? Um disco de 2014 dela, que é justamente esse já citado The Lagos Music Salon. Canções com questões sociais, urbanas, culturais, todo esse caldeirão que envolve a África no mundo, né? Os africanismos, as africanidades e suas intersecções. Ela aborda muito essas questões no disco, mas com muita musicalidade. A gente começa justamente com a participação de Angelique Kidjo, que abençoou o trabalho da moça, chama-se Lady Revisit. A gente vai ouvir duas desse trabalho e depois a gente volta com o próximo álbum, que é lá de 2009. Vamos lá.

Onde mais você está no Música Ligeira? Esta é a cantora Somi. Vários álbuns dela, tivemos apenas o primeiro aqui neste bloco. Depois teremos mais duas obras de sua trajetória. A gente curtiu aí a participação do Come On na faixa When Rivers. Esse disco é de 2014, The Lagos Music Salon, período que ela passou de quase 2 anos na capital nigeriana. Bom demais, e a gente segue com outro disco dela. Agora vamos a 2009. A gente volta aí, portanto, 5 anos. Que é um álbum que explora essa identidade, raízes africanas e tal, mas focado na espiritualidade, como já dissemos, uma obra mais reflexiva, faixas mais meditativas, um significado de conexão com as origens. A gente tem aqui o Hugh Masekela, grande trompetista sul-africano, participando dessa faixa que abre este bloco, chama-se Nganyani. Vamos lá?

0: Toca.
1: Bom demais, você está no Música Ligeira, que alegria, que honra contar com a audiência de vocês nesta noite. A gente está aqui curtindo a cantora norte-americana de ascendência africana, chama-se Somi, simplesmente Somi, S-O-M-I. Procurem, muito interessante o trabalho dela. A gente ouviu aqui duas faixas de um álbum de 2009 dela, If the Rains Come First. Disco de 2009, como já dissemos, participou aí Hugh Masekela de uma das faixas. E a última que ouvimos chama-se Prayer to the Saint of the Broken Heart. É isso, tivemos dois discos dela, um de 2014, outro de 2009, que foi esse que ouvimos aqui, duas faixas. E agora a gente vai à obra mais recente dela, de 2022, no qual homenageia a figura da grande mama África, Miriam Makeba. Trouxemos um especial grande aqui da Miriam Makeba há duas semanas atrás, se não me engano, e não foi o primeiro. Miriam que tem uma vasta obra, bom demais. E aqui ela justamente propõe essa fusão de jazz contemporâneo com as raízes, mas evidencia essa questão vocal da Miriam, né? Como ela permanece relevante, é impressionante essa abordagem atual, traz essa essência histórica e de militância também que a Miriam carregou no seu canto. A gente tem aqui talvez a grande obra dela, mais tradicional, a mais incensada e tocada mundo afora, que é o Patá Patá. A gente vai abrir justamente com ela uma versão bem profunda, um contato com ela, realmente assim eu me emocionei quando eu vi a primeira vez. Espero que vocês tenham a mesma sensação por aí. Depois a gente segue com outras faixas desse lindo trabalho. Vamos lá.

Mais do que interpretar, é reinterpretar, reimaginar. Não por acaso, esse disco chama-se Zenzile, The Reimagination of Miriam Makeba, o trabalho da cantora norte-americana de ascendência africana chamada Somi, simplesmente assim, Somi. Procurem saber. Lindo demais esse álbum. Tivemos algumas faixas da trajetória de Makeba em sua voz. É isso. E como prometido no início do programa, os repertórios africano e brasileiro se confundem nesta edição do Ligeira de hoje. Agora a gente vai a Copenhagen, na Dinamarca, para uma apresentação da grandiosa Rosa Passos. E quem não conhece Rosa Passos, né? Bom sujeito não é, não é verdade? Rosinha lá de Salvador, tem uma carreira desde do final dos anos 70 que se apresenta. Tem, associam o seu nome à bossa nova, obviamente, ela se debruçou sobre esse repertório muitas vezes, mas homenageou Ari Barroso, homenageou Tom Jobim, Djavan, enfim, muita gente, tem várias composições lindíssimas também. Rosa se apresentou em Copenhague, na Dinamarca, um pouco antes da pandemia, e depois esse disco foi lançado em 2021. Só agora, recentemente, é que ele veio para as plataformas de streaming. Tem um repertório bem curtinho, calcado no que ela já vinha fazendo. Traz o Djavan, traz o Tom Jobim, como dissemos também, traz Caymmi em duas composições, mas o disco chama-se Dunas, não por acaso, Rosa Passos Quartet Dunas Live in Copenhagen. Então a gente tem aqui Dunas, claro que a gente vai ouvir essa, mas a gente começa com a faixa que abre esse disco, Grande Djavan com Cigano.

Fábio Torres, Paulo Paulelli, Celso de Almeida acompanhando a grande Rosa Passos com voz e violão. Encerrando essa série, a gente curtiu a composição dela com Fernando de Oliveira, Dunas. Tivemos também O Que Que a Baiana Tem e Rosa Morena, do grande Caymmi. E abrimos a série com Djavan Cigano. É isso, e de Salvador vamos ao Rio. Rio de Janeiro, cantora Márcia Maria, que a princípio eu até achei que fosse Tânia Maria. Claro que nada a ver o nome composto, né? Incorporar o Maria a um outro nome, né? Um nome assim bem comum, inclusive, no Brasil. Mas elas se parecem fisicamente, o repertório parecido também, um swing incrível, um timbre de voz parecido, mas elas não são irmãs. Já está comprovado aqui. Mas parecem. Vocês, não sei se vocês conhecem a Márcia Maria, ficou muito famosa nas playlists aí dos streamings da vida com a canção Amigo Branco, que é uma composição da Alessi Brandão, que gerou uma certa polêmica. Tem algumas frases como, por exemplo, se preconceito existe eu não sei, meu amigo branco é de lei. Alessi Brandão talvez trabalhando com a ironia que lhe é peculiar, mas também deixando claro que há os amigos brancos de lei, por favor, eles existem e estão por aqui também. Depois, ela ficaria famosa com uma composição de Robson Jorge chamado Tambourine, que depois o Clube do Balanço gravou, que brinca um pouco com o sotaque norte-americano. Gravações do primeiro disco dela, de 78, um disco auto-intitulado, traz o nome dela na capa. Depois, em 84, é isso, 84, ela gravaria Colo de Rio, um disco mais obscuro, que não trouxe todo esse sucesso dessas primeiras gravações, mas que ela apresenta um repertório que o Milton Nascimento também cantava e mescla com algumas outras aqui. Toninho Horta, ela homenageia claramente os mineiros. A gente tem Nada Será Como Antes, tem até um Vila Lobos aqui, que depois ganhou letra do Ferreira Goulart, o Trenzinho do Caipira, Bolo Búlica, e que é João Bosco e Aldir, né? E a gente tem um Aqui Ó, do Toninho Horta. Um blocaço, a gente começa justamente com Tambourine, Tambourine, um samba de lá. Quem não se lembra dessa, hein? Márcia Maria Nurijeira, blocaço pra ela. Bora curtir.

É isso, Márcia Maria encerrando lindamente o Ligeira de hoje com uma composição de Toninho Horta, aqui ó, que eu adoro, Minas Gerais, muito amor por Minas Gerais e pelos mineiros e mineiras, sempre trazendo uma doçura para esse Brasil tão intolerante, tão duro, embora a intolerância esteja em todo canto, não é verdade? Mas o mineiro ele traz uma doçura, sim, bom demais. Tivemos também Bolo Búlica, Trenzinho do Caipira, Nada Será Como Antes, Amigo Branco e Tamborim. Grande Márcia Maria, obscura Márcia Maria. Ganhou notoriedade recentemente com algumas canções em playlists aí, em streaming. Mas tem um trabalho aí com 2, 3 álbuns só. Depois fez uma carreira internacional também que não durou muito. Sempre bom demais estar na companhia de vocês. Eu sou o João Flávio Lima, seu João Lima no Instagram. A gente tem também aqui o nosso arroba da Unesp FM. Nos sigam, se assim quiserem, é óbvio. E se tiverem gostado do nosso programa por aqui, Música Ligeira, quase 20 anos no ar. E a gente não se cansa, hein? Como eu disse na abertura do programa, quando o papo é bom, a gente não se cansa. Sempre encontro meus ouvintes, minhas ouvintes por aí. E é um prazer imenso estarmos juntos mais uma vez. Demorou? Semana que vem tem mais. Valeu, até lá.

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10: 23 horas e 59 minutos.
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4: 0h59.
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8: Olá, seja bem-vindo ao programa Jazz in Concert. Eu sou o Fábio Fleury e vou ficar com você nas próximas 2 horas. Jazz nas ondas do rádio, jazz aqui na Unesp FM. Para começar, um encontro de mestres. Count Basie, piano, Oscar Peterson, piano, John Hurt, baixo e Louis Belson, bateria. Do disco Night Rider de 1978, ouça a faixa 920 Special.

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0: Nomear composições às vezes não é uma tarefa tão fácil. O autor pode apelar para a emoção, o tema que o inspirou, a natureza ou o cotidiano citadino, para o amor ou pela ausência do mesmo, para a criatividade ou apenas brincar com as palavras. Uma das formas lúdicas de batizar músicas é fazer os nomes de trás para frente, o texto invertido. Por exemplo, em 1946, Dizzy Gillespie batizou uma composição como Imanon, que é a inversão de No Name, a música que você está ouvindo. Porém, Dizzy Gillespie não foi o único a se utilizar deste truque para nomear músicas. Em 1952, Horace Silver gravou a composição Icaro, que é o seu nome, Horace, de trás para frente. Dois anos depois, em 1954, Sonny Rollins nomeou uma música como Arjun, que é Nigéria, ao contrário. Para sonorizar estas invenções, ouça Sonny Rollins sax tenor, Miles Davis trompete, Horace Silver piano, Percy Heath baixo e Kenny Clarke bateria. Ouça Arjun. Em seguida, ouça a faixa Icaro, com o autor Horace Silver no piano, Curly Russell no baixo e Art Blakey na bateria. Este texto foi baseado no livro The Jazz Standards, do crítico de jazz e pesquisador californiano Ted Gioia. Fique com Arjun, Nigéria, e Icaro, Horace. Confira.

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1: Estamos esperando a sua participação. Seguindo com o sexteto de Art Farmer e Benny Golson. Em 1960, o trompetista e o saxofonista tenor chamaram para a gravação os músicos Kurt Fuller, trombone, McCoy Tanner, piano, Addison Farmer, baixo e Lex Humphries, bateria. Eles interpretam a composição Bruce Marty.

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1: Momento para relembrar a música de Horace Parlan, pianista estadunidense que nasceu na Pensilvânia em 1931. Foi um vitorioso, pois superou um problema na mão direita ocasionado por poliomielite. Ele se adaptou e usou a mão direita num estilo frenético e altamente rítmico. E a mão esquerda era usada para os acordes, sempre precisos. No final dos anos 1950, ele tocou com Charlie Mingus, depois foi sideman de Burke Ervin, Roland Kirk e Johnny Griffin. Nos anos 1960, gravou uma série de discos como artista principal pelo selo Blue Note. Em 1973, foi para Dinamarca. Lá, recebeu os amigos músicos visitantes como Dexter Gordon e Frank Foster. Horace Parlan ficou em Copenhague até 2017, ano em que morreu aos 86 anos de idade. Você confere uma gravação de 1960, época em que o pianista se apresentava com seu trio aos domingos no Minton's, no bairro do Harlem. A temporada na casa de show enriqueceu o seu repertório e lhe deu visibilidade como executante dos estilos hard bop e soul jazz. Ouça Horace Parlan bateria, George Tucker baixo e Al Harewood bateria. O trio interpreta a faixa e o Street. Em tempo, esta música inspirou o nome do coletivo britânico de hip hop e jazz Street, que ficou popular em 1994 com a regravação de Cantaloupe Island, de Herbie Hancock. Ouça então o trio de Horace Parlan com Street. Depois vale a pena conferir a versão do grupo Street, o coletivo britânico, que é liderado pelo tecladista Mel Simpson. Você vai ouvir a composição

0: Um dos maiores sucessos do compositor Cole Porter foi a música Night and Day. Ela foi escrita para a peça teatral Gay Divorce, traduzida como Alegre Divorciado.
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0: 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No livro Cole Porter, Uma Biografia, de Charles Schwartz, o autor diz que o segredo da canção era o talento e a técnica de Porter em ajustar uma composição ao personagem, trabalhando seus pontos fortes e minimizando os fracos. Night and Day foi composta para Fred Astaire, no caso, um magnífico bailarino e ator, mas um cantor de voz limitada. Porter criou então uma melodia contagiante com uma letra de fácil interpretação. Deu ênfase a palavras e sons repetidos. A canção foi um sucesso. Caiu rapidamente no agrado popular e contribuiu para a permanência da peça, que teve 248 apresentações. Gay Divorce estreou em Nova York em 29 de novembro de 1932. A peça virou filme 2 anos depois, em 1934. E Night and Day foi a única música do score original que foi aproveitada e adaptada ao filme, que teve Fred Astaire e Ginger Rogers como estrelas.

Selecionamos duas gravações de Night and Day. De fundo desta locução, você ouviu a voz de Fred Astaire. A seguir, fique com uma versão de 1956 com Art Tatum, piano, Ben Webster, sax tenor, Red Callender, baixo e Bill Douglas, bateria. E fechando o módulo, relembre a voz de Frank Sinatra. Duas vezes Night and Day no Jazz in Concert.

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1: O Jazz in Concert em 33 rotações apresenta uma faixa do cultuado disco Thrill Deep, lançado em 1988 pelo saxofonista Bramford Marsalis. Para o registro deste álbum duplo com 11 faixas, Bramford convocou o baterista Jeff Tim Watts e o então veterano baixista Milt Hinton. Hinton faleceu 2 anos depois, aos 90 anos de idade. Do álbum Thrill Deep, ouça a composição Bacon Hoop.

O Jazz in Concert faz uma homenagem agora ao pianista e tecladista Lionel Mays. Nos anos 1970, o compositor e pianista foi cofundador do Pat Metheny Group. Gravou vários discos com o guitarrista Pat Metheny e lançou 6 trabalhos como artista principal. Lionel Mays nasceu em Wisconsin em 1953. Também foi sideman de Joni Mitchell e Earth, Wind & Fire. Relembre Lionel Mays, piano e teclados, Steve Robert, baixo elétrico, Steve Gadd, bateria, Bob Mintzer, sax tenor, Bob Millikan, trompete e Dave Bergeron, trombone. Do disco Street Dreams, de 1988, ouça Feet First.

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4: Duas horas.
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7: Jazz in Concert, obrigado pela companhia. A segunda parte do programa começa com Dizzy Gillespie, trompete, Stan Getz, sax tenor, Sonny Stitt, sax alto, John Lewis, piano, Herb Ellis, guitarra, Rain Brown, baixo e Stan Levy, bateria. Do disco For Musicians Only, de 1956, ouça a composição Dark Eyes.

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1: Estamos esperando. 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Na sequência do Jazz in Concert, fique com o sax alto de Sonny Stitt, o piano de Barry Harris, o baixo de Sam Jones e a bateria de Roy Brooks. O quarteto apresenta uma composição gravada no álbum Constellation, lançado em 1972. Ouça a composição Casbah.

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1: No Jazz in Concert, você relembra agora um momento especial da trajetória do compositor, pianista e bandleader Duke Ellington. Em meados dos anos 1950, Duke estava no momento morno da carreira. Porém, ela esquentou quando foi convidado para participar do Festival de Newport em julho de 1956. A apresentação de sua Big Band foi o ponto alto do evento. Ao final do show, na execução da composição Diminuendo and Crescendo in Blue, o público foi ao delírio. A orquestra fez 4 bis. O sax tenorista Paul Gonçalves foi o destaque da Big Band. Gonçalves fez 27 refrões do tema. O show foi gravado e foi um sucesso comercial. Vendeu milhões de cópias. Confira do disco Wellington at Newport, de 1956, ouça Diminuendo and Crescendo in Blue.
2: And now we would like to play some of our 1938 bending, Diminuendo in Blue and Crescendo in Blue. These are separated by an interval by Paul Gonçalves.

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2: Na sequência do Jazz in Concert, fique com o trompete de Dan Ellis. Dan Ellis se apresentava num instrumento construído exclusivamente para o seu manejo. Era um trompete de quarto de tom de quatro válvulas. Nos anos 1950, Dan Ellis integrou a banda de George Russell. Nos anos 1960, liderou sua própria Big Band. Nasceu na Califórnia em 1934 e morreu em 1978 com apenas 44 anos de idade. Ouça Dan Ellis trompete, Jack Bayard piano e sax alto, Ron Carter baixo e Charlie Persip bateria. Do disco How Time Passes de 1960, fique com a faixa título How Time Passes.

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1: Tempo para ouvir a criação musical do pianista Herbie Hancock. Ouça a trilha autoral Tell Me a Bedtime Story, gravação de 1969. Neste set, Hancock contou com Johnny Coles, trompete, Garnett Brown, trombone, Joey Henderson, sax alto, Buster William, baixo, Billy Hart, percussão e Albert Riff, bateria. Tell Me a Bedtime Story.

0: O Jazz in Concert chega ao seu final. Agradeço a sua audiência. Semana que vem, estamos de volta. O programa teve a locução de Silene Barros e pesquisa, seleção musical e apresentação de Fábio Fleury.
1: Obrigado pela audiência. Semana que vem tem mais. Eu e a Silene Barros agradecemos a sua companhia. Para encerrar, ouça a guitarra de George Benson. Na despedida, vamos ouvir uma faixa do CD Body Talking, de 1973. No set de gravação, Benson contou com Ron Carter baixo, Jack DeJohnette bateria, Earl Klug guitarra, Harold Maberne piano elétrico, John Fetts trompete, Frank Foster sax tenor, Gerald Chamberlain trombone e o percussionista Mobutu. Com a liderança de Benson, ouça Body Talk. Até o próximo encontro.

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4: 2:59.
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3: 4 horas. 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
15: 4 horas e 59 minutos.
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4: Olá, está começando Caindo no Choro. A partir de agora, você segue com 1 hora de seleção especial de chorinho aqui na Rádio Unesp FM. Vamos ouvir clássicos, releituras e também novidades desse gênero musical genuinamente brasileiro. Programação do Caindo no Choro é do Sérgio Magson, operação de áudio do Silvestre Oliveira e eu sou Marina Fontanelli. Começamos hoje com o encontro dos instrumentistas Zé da Velha e Silvério Pontes, música de Pixinguinha e Benedito Lacerda, Chorei.

Music Carvalho no Bandolim, a gente ouviu essa gravação de Flor de Abacate, música do Álvaro Sandim, que está no álbum Chorinhos de Ouro, lançado em 2005. Antes teve Regional Carioca, do João Lira e do Maurício Carrilho, Alumiando. Também ouvimos aqui nessa primeira sequência do Caindo no Choro de hoje, Grupo Nosso Choro com Feitiço, música do Jacó do Bandolim. E ainda Zé da Velha e Silvério Pontes com Chorei, parceria do Pixinguinha com Benedito Lacerda. Seguimos o Caindo no Choro de hoje com o grupo Chapéu de Palha, clássico do Valdir Azevedo que ele fez em homenagem às suas filhas, Pedacinhos do Céu. Música.

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1: Camerata Carioca, do Radamés Nhatali, Remexendo. Antes, Lúcio do Cavaquinho, dele Subindo a Escada. A gente também ouviu a gravação do grupo Chapéu de Palha para Pedacinhos do Céu, clássico do Valdir Azevedo. Caindo no Choro faz um rápido intervalo. Na sequência, tem o grupo paulistano Chorando as Pitangas, com música do Zé Barbeiro. Tá bravo.
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Esse foi o bandolinista Danilo Brito aqui no Caindo no Choro, dele perambulando. Antes ouvimos Grupo Vou Vivendo, do Chico Buarque e do Francis Heim, meu caro amigo. Ouvimos também Os Chorões, com O Gato e o Canário, música do Pixinguinha com o Benedito Lacerda. E ainda Chorando as Pitangas, com Tá Bravo, música do Zé Barbeiro. Caindo no Choro vai para a reta final e a gente começa a última sequência com uma faixa do álbum Música Instrumental de Bauru, lançado em 2013. Leandro Miguel, dele há mais de um ano.

0: Encerrando, caindo no choro de hoje, a Milton de Holanda, dele Daqui a Pouco Eu Volto. Antes teve Rabo de Lagartixa, do Marco Pereira, Paranoá. A gente também ouviu, abrindo esse último bloco, Leandro Miguel, com Há Mais de um Ano, composição dele. Caindo no choro de hoje, vai ficando por aqui. A seleção musical desse programa é do Sérgio Maxson. Operação de áudio foi do Silvestre Oliveira. E eu sou Marina Fontanelli. Muito obrigada pela sua companhia. Até o nosso próximo encontro. Até lá. Tchau.
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3: 5:59.
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1: Iniciamos o programa de hoje com o compositor e pianista húngaro Franz Liszt. Nascido em 1811, ele foi um dos maiores virtuoses de todos os tempos. Dono de uma técnica revolucionária, Liszt elevou a técnica pianística a novos patamares de expressão e complexidade. Em suas mãos, o virtuosismo deixou de ser apenas exibição, tornou-se emoção, drama e poesia. Suas obras para piano são ousadas, imaginativas, carregadas de cor e sentimento. Entre elas destacamos o delicado Liebeszone, número 3, um verdadeiro sonho de amor em forma de música, e o apaixonado soneto de Petrarca, número 104, inspirado nos versos do poema italiano. Liszt não tocava apenas teclas, ele tocava a alma. E é por isso que até hoje sua música continua encantando. De Franz Liszt, ouçam agora Liebeszone, número 3, e o soneto de Petrarca, número 104.

Ouvimos o Lebensraum número 3 e o soneto de Petrarca número 104 de Franz Liszt. 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Seguimos com Piotr Ilitch Tchaikovsky e Eduard Elgar.

Esta foi a canção matinal Opus 15, número 2, de Eduard Elgar. Antes, a elegia, extraída da serenata para cordas, Opus 48, de Piotr Ilyich Tchaikovsky. A Unesp FM está apresentando Clássicos Unesp, um passeio pelos acordes da música barroca à contemporânea. Seguimos com Ludwig van Beethoven. Compositor alemão, nascido em 1770, Beethoven foi uma alma profundamente inspirada e, ao mesmo tempo, rigorosa com sua própria arte. Dizem que ele podia reescrever um único compasso dezenas de vezes até alcançar a perfeição. Com frequência, ele refugiava-se nos arredores de Viena, buscando nas paisagens campestres um alento para o espírito. Inspirado pelas belezas naturais, compôs algumas de suas obras mais tocantes. A mais célebre delas é a Sinfonia número 6, conhecida como Sinfonia Pastoral, ou como ele mesmo intitulou, Recordações da Vida no Campo. Embora deixasse claro que não pretendia pintar a natureza, Beethoven queria expressar os sentimentos que ela despertava em sua alma. No segundo movimento, Andante Molto Mosso, com o subtítulo Cenas às Margens do Rio, ele evoca o murmúrio tranquilo das águas e o canto delicado dos pássaros, numa das mais belas páginas descritivas da história da música. Vamos ouvir.

Este foi o segundo movimento, Andante Molto Mosso, com o subtítulo Cenas às Margens do Rio, da Sinfonia número 6, conhecida como Sinfonia Pastoral, de Ludwig van Beethoven. 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Neste bloco, Johannes Brahms e Carl Nielsen.

Este foi o Adágio Poco do Concerto para Violino e Orquestra, Opus 33, de Carl Nielsen. Antes, as Danças Húngaras, número 5 e 6, de Johannes Brahms. 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Giacomo Meyerbeer, nascido em 1791, iniciou carreira como pianista, mas logo encontrou seu verdadeiro caminho na ópera. Foi nesse gênero que conquistou fama internacional, tornando-se um dos nomes mais celebrados da cena lírica do romantismo. Suas óperas eram grandiosas, melodramáticas e espetaculares, verdadeiros eventos cênico-musicais que encantavam plateias por toda a Europa. Meyerbeer foi um mestre da chamada Grande Ópera Francesa, e sua influência alcançou até o jovem Richard Wagner, que, embora mais tarde o criticasse, absorveu muito de sua arte teatral. Entre suas obras marcantes, destacamos a Marcha da Coroação, extraída da ópera O Profeta, um exemplo de esplendor e da importância que marcaram o estilo de Meyerbeer.

Esta foi a marcha da coroação extraída da ópera O Profeta, de Giacomo Meyerbeer. E chegamos ao final de mais um programa Clássicos Unesco. Produção Fátima Belisário. Trabalhos técnicos Paulo Sérgio Pepa de Carvalho. Apresentação Pedro Norberto. Fontes pesquisadas: Guia da Música Sinfônica Clássica, de François-René Tranchefort, editora Nova Fronteira. E Música Clássica, editado por John Burroughs, da Jorge Zahar Editor. Obrigado pela sua audiência e companhia. E até o próximo programa.

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11: 6:59.
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14: Oi, ótimo sábado para você. Muito obrigado pela companhia. Pelo seu rádio, pela internet também, mais uma edição do Musical 105. O melhor do flashback para você em uma hora de programação. Seleção musical de Sérgio Magson, Paulo Pepa na operação de áudio. Eu sou Wellington Leite. Daqui a pouquinho você vai ouvir conosco Marvin Gaye, George Michael, Billy Paul, Bob Dylan e vários outros. A gente abre com Johnny Rivers cantando a música mais executada nos rádios e TVs norte-americanas no século XX. Uma gravação que ficou muito conhecida com os Righteous Brothers. 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

No Musical 105 você ouviu Queen, Don't Stop Me Now. Trouxemos também Hey Jude com os Beatles de 68. Trouxemos também a Aerosmith, Amazing. Ótimo sábado para você. Agora uma música que marcou muitos casais apaixonados na década de 80. Spandau Ballet, True.

Musical 105, Billy Paul, Your Song. Você ouviu também Bob Dylan, Like a Rolling Stone, de 1965. Continue conosco ouvindo agora George Michael, Freedom 90.

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0: Encerrando o Musical 105 deste sábado, Marvin Gaye, Got to Give It Up. Trouxemos também Sly and the Family Stone, Family Affair. Muito obrigado pela companhia. A seleção musical foi de Sérgio Magson, Paulo Pepa na operação de áudio. Eu sou Wellington Leite. Continue conosco, daqui a pouquinho eu volto com Manhã Popular Brasileira para você. Ótimo sábado.
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11: 7:59.
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0: Olá, bom sábado para você. É sempre bom ter você conosco aqui na Rádio Unesp. Pelo seu rádio, pela internet também, mais uma edição do Manhã Popular Brasileira. Todo sábado até o meio-dia com você. A seleção musical é de João Flávio Lima, operação de áudio Paulo Pepa. Eu sou Wellington Leite. Daqui a pouquinho a gente vai ouvir juntos aqui na Rádio Unesp Tim Maia, Jair Rodrigues, Péricles, Anitta e Lued Luna, Jorge Benjor e vários outros. A gente abre devagarzinho com a Rosa Passos e Ron Carter, do Tom Jobim e Vinícius de Moraes, Insensatez.

105,7, você ouviu Pedro Miranda e Forró da Gávea, do Luiz Gonzaga, Sabiá. Trouxemos também Tim Maia, do Fábio e Paulo Imperial, Risos. Trouxemos também o Dick Farney, do Dorival Caymmi e Carlos Guinle, Sábado em Copacabana. E a gente segue o sábado aqui em Bauru pela Rádio Unesp. Ouça agora Zequete, dele, Negadina.

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0: Em 105,7 você ouviu Pedro Emílio, dele Coisa Gostosa. Você ouviu também Jair Rodrigues, do Noel Rosa, Último Desejo. Um rápido intervalo, daqui a pouquinho tem Cássia Eller aqui na Rádio Unesp, do Erasmo Carlos, Nasci Pra Chorar.
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Na Rádio Unesp trouxemos para você Jorge Benjor, cantando dele dos Mutantes, Minha Menina, Que Maravilha e Zazueira. Trouxemos também Anitta e Lued Luna, do Samir Trindade, Bemba. E Estação Derradeira, do Chico Buarque, com Péricles. Um belo sábado para você que está conosco aqui na Rádio Unesp. Continue conosco, agora tem a Gláucia Nasser cantando do Chico Pinheiro, Boca de Siri.

0: Manhã Popular Brasileira, Tiago York, Alexandria. Trouxemos também a Larissa Luz cantando do Frejá, o Blues da Piedade. Você ouviu também a Bianca Gismonte dela, Dança Mandela. Confira mais um bloco de informações e daqui a pouquinho a segunda hora do Manhã Popular Brasileira para você.
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11: 8 horas e 59 minutos.
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0: Olá, um ótimo sábado e já estamos de volta com o Manhã Popular Brasileira. Daqui a pouquinho a gente vai ouvir juntos Geraldo Vandré, Wilson Simonal, Alceu Valença com Ginga e vários outros grandes nomes da música popular brasileira. Ouça Criolo cantando Luiz Melodia, Pérola Negra.

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O Manhã Popular Brasileira trouxe para você o grupo Arranco de Varsóvia cantando Saudade, do Sombrinha e Rubens Gordinho. Você ouviu também Ginga e Alceu Valença, do Ginga e Aldir Blanc, Chá de Panela e Só Tinha de Ser com Você, com Filó Machado e Cibele Codonho, composição do Tom Jobim e Aloísio de Oliveira. Continue conosco ouvindo agora Geraldo Vandré e um clássico, Disparada.

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2: Em 105,7 você ouviu o grupo Ordinários, do Noel Rosa, Tipo Zero. Você ouviu também Amor de Parceria, com a Tatiana Parra e os Barbatuques, composição do Noel Rosa, e Wilson Simonal, do Mário Teles e Moacir Santos, Nanã. Confira mais um bloco de informações. Daqui a pouquinho, a gente volta com o Lenine cantando Filosofia, clássico do Noel Rosa e André Filho. É daqui a pouco.
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1: Na Rádio Nesp, Wilson das Neves e Cláudio Jorge, deles, Se Me Chamar, Ô Sorte. Você ouviu também Paulo Jobim e Daniel Jobim, composição do Tom Jobim, Meditação, e a Regina Souza, À Toa. Confira agora o Djavan, dele, Luz.

0: Fechando mais uma hora do Manhã Popular Brasileira, Céu, do Jorge do Peixe, A Nave Vai. Trouxemos também Seu Jorge, Almas, do Tim Maia, Cristina. Confira mais um bloco de informações e daqui a pouco a gente volta.
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5: 9:59.
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0: Olá, e já voltamos com o Manhã Popular Brasileira pelo seu rádio e pela internet também. Nessa terceira hora, daqui a pouquinho, você vai ouvir conosco aqui na Rádio Unesp os novos baianos. Vamos ouvir também João Nogueira, Daniela Mercury com João Bosco, Elza Soares e vários outros. Ouça Marisa Monte com a cantora portuguesa Carminho. Música do Tom Jobim e Dolores Duran, Estrada do Sol.

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Em 105,7 Peri Ribeiro e Bossa 3, Berimbau, trouxemos também Musa da Música com Anauzete, Jussara Marçal e Mariana Furquim, composição do Luiz Tati e Dante Ozzetti. Agora tem João Nogueira cantando Noel Rosa aqui na Rádio Unesp. Conversa de Botequim.

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1: Aqui no Manhã Popular Brasileira, o dueto de Daniela Mercury e João Bosco, do Ari Barroso, no Tabuleiro da Baiana. Trouxemos também Joyce Moreno e Toninho Horta, do Tom Jobim e Vinícius de Moraes, Só Danço Samba. Trouxemos também os Novos Baianos, do Moraes Moreira e Luiz Galvão, Sorrir e Cantar como Bahia. Mais um bloco de informações. Daqui a pouco tem a Elza Soares cantando Mulher do Fim do Mundo.
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0: Você ouviu Rita Benedito em 105,7 do Jorge Benjor, Vendedor de Banana. Trouxemos também o Itamar Assunção cantando na cadência do samba e Gruveri Toninho Horta, do Toninho, Beijo Partido. Continue conosco, agora tem Moisés Santana, do Arnaldo Batista. 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

0: fechando mais uma hora do Manhã Popular Brasileira, Lued Luna e Zudzilla, da Lued Luna e Marisol Miwaba, Ameixa. Você ouviu também Marco Sacramento, Canto das Três Raças, composição do Mauro Duarte e Paulo César Pinheiro. Mais um bloco de informações e logo mais estamos de volta.
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5: 10:59.
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0: Bom dia para você que está conosco aqui na Rádio Unesp. A gente segue a programação abrindo agora a última hora do Manhã Popular Brasileira. Daqui a pouquinho tem Zélia Duncan, tem Skank, tem o clássico de Tom Jobim com Miúcha e vários outros. A gente abre com o Moreno Veloso, cantando do Vinícius de Moraes e Carlinhos Lira, Você e Eu.

1,7, você ouviu Márcia Lopes, do Sérgio Santos e Paulo César Pinheiro, Artigo de Luxo. Trouxemos também a Zélia Duncan cantando Em Cada Canto Uma Esperança e o Skank, do Samuel Rosa, Sutilmente. Ouça agora dueto de Miúcha e Tom Jobim, dele, o Samba do Avião.

0: Aqui na Rádio Nesp trouxemos para você música de Bauru, Kátia Machado cantando dela, Ei Você Aí. Trouxemos também o Otto dele, Lavanda, e André Abujamra, O Homem Bruxa. Confira mais um bloco de informações e daqui a pouquinho tem o Almir Sater e Renato Teixeira cantando do Renato, A Primeira Vez.
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Manhã Popular Brasileira, você ouviu Nath Roots, Presente de um Beija-Flor, Milagres do Povo, do Caetano Veloso com Fernando Laura e Paulinho Mosca e o argentino Fito Paez. Deles, Loucura Total. Agora tem Caê Rolfsen na Unesp, dele Márcio Arantes, Terra em Trânsito.

0: E encerrando Manhã Popular Brasileira deste sábado, Rubel e Emicida, Erasmo Esteves, Tijuca Maluca. A seleção musical foi de João Flávio Lima. Operação de áudio, Paulo Pepa. Eu sou Wellington Leite. Continue conosco e a gente volta na segunda-feira com mais uma edição do Manhã Popular Brasileira. Um abraço para você e um ótimo final de semana.
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6: 11:59. 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
1: 12 horas e 59 minutos.
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4: Olá, está no ar Rádio Saudade. Abre esta edição Francisco Alves, conhecido como Rei da Voz e um dos mais populares cantores da década de 30. De origem humilde, Francisco Alves começou cantando ocasionalmente em circos e teatros, enquanto trabalhava como motorista de táxi para se sustentar. Vamos ouvir Francisco Alves e a canção Olha para a Lua.

0: Este foi Francisco Alves, de Antônio Nassara e Armando Reis, Olha para a Lua.
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0: Esta foi Ângela Maria, de Erivelto Martins, Recusa. Antes, Noite Ilustrada, do Lupicínio Rodrigues, Vingança. E ainda ouvimos Calbi Peixoto, de Maria Tereza Lara, Noche de Ronda. Cartola, no Rádio Saudade.
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0: Angenor de Oliveira, conhecido como Cartola, nasceu no Rio de Janeiro em 1908 e tornou-se um dos maiores nomes da música popular brasileira.
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0: Mestre do samba, compôs canções irretocáveis, entre as quais se destacam O Mundo é um Moinho, As Rosas Não Falam, O Sol Nascerá e Autonomia. Cartola foi um dos fundadores da escola de samba Estação Primeira da Mangueira, a quem lhe deu o nome e as icônicas cores verde e rosa. Quando questionado sobre as combinações das cores, respondia com poesia. Ora, o verde representa a esperança. O rosa representa o amor. Como o amor não pode combinar com a esperança? Sua obra exaltou o morro e sua própria vida, traduzindo em versos e melodias a alma do samba. Cartola permanece como um dos maiores fenômenos da música brasileira, deixando um legado que atravessa gerações. Ouçam agora Cartola com Sim, Cordas de Aço e Preciso Me Encontrar.

0: Este foi Cartola, do Candeia, Preciso Me Encontrar. Dele, Cordas de Aço, e dele, do Oswaldo Martins, Sim.
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0: Nat King Cole, I am in the mood for love. Antes, Aretha Franklin, I Say a Little Prayer, e ainda Ben E. King com Spanish Harlem. Agora no Rádio Saudade, a música de Tom Jobim. Antônio Carlos Brasileiro de Almeida Jobim, o Tom Jobim, nascido no Rio de Janeiro em 1927, começou a ter aulas de piano na adolescência, dando início a uma trajetória musical marcada por um estilo pessoal e único. No início dos anos 50, Tom Jobim tocava em bares e boates de Copacabana e, em 1952, começou a trabalhar na gravadora Continental, onde era encarregado de transcrever para a pauta as melodias de outros músicos e fazer arranjos e orquestrações para Dalva de Oliveira, Orlando Silva, Elisete Cardoso e Dick Farney. Em 1954, Tom Jobim gravou o que viria a ser o seu primeiro sucesso, o samba-canção Teresa da Praia, composta em parceria com Billy Blanco e interpretada por Lúcio Alves e Dick Farney.
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0: Ainda em 1954, gravou o seu primeiro disco, Sinfonia do Rio de Janeiro. Em 1955, ele fez sua primeira parceria com Dolores Duran, com a música Se É Por Falta de Adeus. Da parceria com Dolores, nasceria, 3 anos depois, o grande sucesso Estrada do Sol.
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0: No final da década de 50, em conjunto com o amigo Newton Mendonça, Tom Jobim compôs as músicas Desafinado e Meditação.
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0: O Rádio Saudade destaca desta fase da carreira de Tom Jobim as composições Teresa da Praia, Estrada do Sol e Desafinado.

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0: Este foi o Trio Esperança, de Tom Jobim e Newton Mendonça, Desafinado. Antes, Maria Creuza, de Tom e Dolores Duran, Estrada do Sol. E ainda Lúcio Alves e Dick Farney, do Tom com Billy Blanco, Teresa da Praia.
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Paulo Diniz, dele Pingos de Amor. Antes, Emílio Santiago, de Nelson Cavaquinho, César Brasil e Antônio Braga, Degraus da Vida. E a gente também ouviu Elis Regina e Chico Buarque, do Chico, Noite dos Mascarados.

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Obrigada pela audiência e até a próxima.

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8: 13 horas e 59 minutos.
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11: Linda tarde de sábado, você que sintoniza o Unesp FM 105,7 MHz. É a frequência da boa música e da informação. Você acompanha o nosso conteúdo cultural educativo também pela internet, nosso site radio.unesp.br, nossos agregadores de rádio e podcast e também pela sua assistente de voz. Eu sou João Flávio Lima, assino a seleção musical e apresento Sintonia Fina para vocês. O programa tem a operação de áudio de Luiz Aparecido Silvestre. A gente começa com o lançamento quentíssimo dela, Vanessa Moreno, grande cantora e compositora também. Ela visita Djavan em obra recente, a canção Oceano. Boa tarde.

Sintonia Fina viajou a 1968 com o nosso DeLorean de volta para o futuro. Aqui Steve Wonder cantando Sunny. Bom demais. A gente teve também o Michael Kiwanuka, Cold Little Heart, um single, né? Um épico, virou um épico já. Tema de abertura da série Big Little Lies. Tivemos também nesse bloco Camille Bertot ao lado de Salomão Soares, Chovendo na Roseira. Her heart, the girl is mine. Lindo, lindo, a gente segue por aqui em sintonia com Gregory Porter e Bannon Clesso, Grandma's Hands.

0: Gal Costa, sempre presente em sintonia fina, Mal Secreto. Essa canção é uma composição de Jadis Macalé e o Ali Salomão. Esteve presente na turnê Estratosférica, a última turnê da genial Gal Costa. Antes tivemos por aqui Rolling Stones, Gimme Shelter. Grandes cantoras destilando seu talento por aqui hoje. Agora a gente tem a cantora Cécile McLaurin-Salvin, um nome longo, difícil até, para uma cantora que traz o sabor do jazz, aquela alma do soul, interpreta One Step Ahead.
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Em sintonia fina, um grande clássico de nossa programação também, do flashback, midback, Mojo. A canção chama-se Lady. Quem não se lembra, né, desse sample do Chic, Soup for One. Bom demais. A gente teve nesse bloco também a Gabrielle Cavassa com Prisoner of Love, estreia da cantora na Blue Note. Chic, né, interpretação de um standard associado a Billy Eckstein. Seguimos por aqui em sintonia fina, aquele sabadão incrível a todos e todas. Bom demais, a gente segue por aqui com Bobby Womack.

0: Som incrível para encerrar esta primeira hora de Sintonia Fina. Victoria Blank tem uma atmosfera latino jazz, assim, intimismo vocal, uma letra bastante existencial. Tivemos também aí neste bloco o encontro Brasil-Portugal nas vozes de Emicida, Valete, Capicua e Rael, Rael da Rima, com Ideal. E ainda tivemos a Lena Barrulli e o Samuque a Selva com Cravo e Canela. Rápida pausa por aqui, aquele break rapidão, a gente já volta.
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4: 14h59.
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Você está em Sintonia Fina, sempre uma honra, uma alegria, um prazer contar com a sua companhia por aqui. Sintonia viajou até a Suécia e apresentou o som do J.J. Johansson, You Miss Me When I'm Gone, um trip-hop jazz com uma sonoridade bastante orgânica, acústica. Tivemos nesse bloco homenagem sempre presente por aqui também o nosso Blue Eyes, Frank Sinatra, A Foggy Day. Tivemos também nesse bloco a Leila Maria, ao lado de Zola Stars, de Soweto e Tobina. Agora a gente segue por aqui em sintonia com Rod Stewart.

0: Composição quente do grande Stevie Wonder na voz e na guitarra de Eric Clapton, and Gonna Stand For It. Tivemos também o Rod Stewart neste bloco, That Old Black Magic. Você está em sintonia fina, juntos estamos sintonizados por aqui, que alegria. Bom demais, agora a gente baixa um pouquinho o beat por aqui e apresenta a Selena Jones.
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versão instrumental de um classicão dos Temptations por aqui, trompete de Donald Byrd para interpretar Just My Imagination. Antes, The Fez, Excusez Moi, bom demais, um dá um tempo alemão, esse conjunto é alemão, mas canta em vários idiomas. Tivemos também nesse bloco Bidi e Elza Soares, Mandingueira. Agora vamos a mais um lançamento nas ondas de Sintonia Fina, Yuna Falcão, Anelisa Assunção e Curumim, Telepatia.

0: The Dynamite.
1: Voz luminosa de Olivia Jean para interpretar Dynamite, encerrando mais esta hora de Sintonia Fina. Este bloco também contou com Yuna Falcão, Anelisa Assunção e Curumim, a faixa Telepatia. Rápida pausa, na volta tem Donny Hathaway mandando outra do Stevie Wonder, Superwoman.
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7: 15 horas e 59 minutos.
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Pianista brasileira sempre presente por aqui, Eliane Elias, relendo uma canção célebre de Santana. Oye, como va Carlos Santana, grande guitarrista, cantor, compositor. Tivemos também nesse bloco Donny Hathaway, uma de Stevie Wonder, Superwoman. Esse é o Sintonia Fina, naquele pique, naquele astral, sobe o som. Bom demais, sempre relembrando os clássicos aqui que formaram a trajetória da programação FM do mundo todo. Por falar em clássicos, a gente vai lá para o final dos anos de 1960 agora. Clássico da chanson francesa, causou um escândalo à época. Serge Gainsbourg e sua companheira à época, Jane Birkin, Je t'aime, moi non plus. Vamos lá.

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Vamos lá.

0: Ícone da Soul Music em sintonia fina, All Green. Ele é o cara, né? O grande nome da música produzida em Memphis ali nos anos de 1970. Ele interpretou I'm Glad You're Mine. Neste bloco a gente teve também o Scary Pockets Feel Like Making Love. A gente segue por aqui com um encontro incrível. Vamos relembrar Cássia Eller e Djavan. A canção é do Djavan, Milagreiro.
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0: MPB e rap em sintonia fina ou rap já seria parte da MPB e vice-versa? Isso é uma discussão para um outro momento. Aqui nesse bloco a gente teve o Dom L ao lado de Alice Caymmi, Saudade do Mar. Também teve nesse bloco aqui o Tedesk Trucks Band, Midnight in Harlem e o Jamiroquai, Corner of the Earth. E assim a gente encerrou mais esta hora de sintonia fina com muita alegria e prazer aqui para vocês. Daqui a pouco a gente volta com mais música, Michael Bublé pro Pink Sisters.
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7: Às 16h59.
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Vozeirão do italiano Mario Biondi em sintonia fina interpretando What's Going On de Marvin Gaye, grande clássico de Marvin Gaye. Tivemos também nesse bloco a Gretchen Parlato, All That I Can Say. Agora a gente segue aqui, Madonna, como você nunca ouviu. Se ouviu, foi aqui, Música Nuda, um duo italiano, Petra Magoni e Ferruccio Spinetti. Fui bem no acento? Like a Virgin de Madonna em sintonia fina, se liga.

É isso aí. 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

0: Nas mãos de um fraco sempre morre um valente. A história de um valente na interpretação de Pagode Jazz Sardinhas Club. Antes tivemos aqui em sintonia o do sueco Coupe com Waltz for Coupe. Onde mais seguimos em sintonia fina com Herbie Hancock e John Mayer.
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Sabadão, e você está em sintonia fina. Encerramos este bloco com Lué de Luna, uma canção de Arlindo Cruz. Ou bem, Paulo Miklos com uma do Criolo, Não Existe Amor em SP. E vamos ao último bloco cheio dessa edição de Sintonia Fina. A gente começa com Moonchild.

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1: Beatles, versão do italiano Emanuel Santaromana para Come Together. Antes, o Alabama Shakes, Dunes. Bom demais, assim a gente encerrou mais essa edição de Sintonia Fina com muita alegria e satisfação. Eu sou o João Flávio Lima, assino a seleção musical e apresento o Sintonia Fina para vocês, que tem a operação de áudio do grande Luiz Aparecido Silvestre. Bom demais, tá chegando aí minha amiga Silene Barros com o pé na estrada. Logo mais eu volto com música ligeira, ligeira na agulha.

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5: Começa agora na Unesp FM o Educação em Direitos Humanos num instante, com os principais aspectos da educação em direitos humanos. Nesta edição, o que é educação em direitos humanos? Com a Ida Maria Monteiro, doutora em Educação e professora da Universidade Federal de Pernambuco.
6: A educação em direitos humanos é um processo sistemático, multidimensional, que orienta a formação de sujeitos de direitos para a convivência democrática e solidária. É também a apreensão de conhecimentos historicamente construídos sobre direitos humanos e sua relação com os contextos internacional, nacional e local. É desenvolvimento de valores, atitudes e práticas sociais que expressam respeito ao outro com as suas diferenças em todos os espaços da sociedade, como o desenvolvimento de sensibilidade e empatia à condição da outra pessoa. É a afirmação de uma consciência cidadã crítica para a pessoa atuar em níveis cognitivo, social, ético e político. Fortalecimento de práticas individuais e sociais que gerem ações e instrumentos para transformação social em favor da promoção e da defesa dos direitos humanos, bem como da reparação das violações. Em síntese, a educação em direitos humanos é um processo civilizatório que tem como objetivo construir uma cidadania autônoma, crítica, criativa, capaz de participar de ações coletivas com vista a uma sociedade democrática, socialmente justa, plural, inclusiva, solidária e com respeito socioambiental.
5: 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programa Cultivando os Direitos Humanos na Educação Básica, desenvolvido no Sistema de Ensino Municipal de Bauru, em parceria com o Núcleo de Educação em Direitos Humanos da Secretaria Municipal de Educação.
7: 17 horas e 59 minutos.
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0: deixe se ver.
1: Olá, a Unesp FM apresenta Pé na Estrada, programa com compositores, intérpretes, bandas que lançam trabalhos, divulgam suas músicas e estão com o pé na estrada. Passam hoje por aqui Fran Gil, Jeff E., Arnaldo Antunes e Adriana Calcanhoto, Ed Mota, Rodrigo Santos, Ana Canhas e muito mais.
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3: É segunda-feira.
1: Eu começo com o Vida Real, uma faixa de rap lançada em setembro pelo rapper Santi, que faz parte de seu álbum O Que Separa os Homens dos Meninos, volume 2, e conta com a participação especial da cantora Cell e produção de LP Beats. Confira.

0: Santi, Cell e LP Beats, de Santi Vida Real. A Unesp FM está apresentando Pé na Estrada. Fran Gil transforma luto e travessia em onda. Novo álbum a seguir.
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0: Acaba de nascer Onda, o segundo álbum solo de Francisco Gil. Um álbum que chega carregado de significado, sentimento e de tudo aquilo que atravessa o Fran em diferentes momentos da vida. Entre ondas, encontros, despedidas e recomeços, ele nos convida a sentir cada faixa de um jeito único. Ao longo das 11 faixas de Onda, Fran faz feat com o cantor Péricles, em Contradição. Abre parceria com a filha Sol de Maria na música O Mundo, composta e cantada por Franco Sol, e se conecta com o rapper BK na música Meu Jeito. Outro convidado de Fran no álbum Onda é o cantor e sanfoneiro Mestrinho, presente na música Na Sua Rede. Musicalmente, Onda é um passeio por tudo o que Fran consumiu nesse tempo. MPB, samba, música brasileira contemporânea, rap e até pagode. Fique com as faixas Mancha de Dendê, Onda e Na Sua Rede, com a participação de Mestrinho.

0: Fran Gil e Mestrinho de Fran na sua rede. Antes, com Pablo Bisto, Onda, abrindo o bloco Mancha de Dendê. A Unesp FM está apresentando Pé na Estrada.
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0: Jeffier é um talentoso cantor, compositor e multiartista capixaba que vem ganhando destaque tanto no cenário musical quanto no audiovisual. Além de sua vertente como músico, ele possui uma sólida trajetória nos bastidores de grandes telas, acumulando passagens por produções de gigantes do streaming, como HBO, Globoplay, Netflix e Amazon, atuando como diretor e assistente de direção. Artista verdadeiro e fiel às suas origens, sua ancestralidade e espiritualidade pulsa no primeiro álbum, Seu Carnaval Sou Eu. Primeiro single, Laroyer 2, foi lançado em todas as plataformas. Nesse álbum, tem música com feat da cantora Terra Blanco e, em muitas músicas, sua participação como backing vocal. O trabalho tem direção artística de Gabriel Chadan e produção musical de Bruno Cunha. Vamos ouvir Dança de Dois com Terra Blanco e A Pele.

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0: FE Dele à Pele, e abrindo o bloco com a participação de Terra Blanco, Dança de Dois. A Unesp FM está apresentando Pé na Estrada. Arnaldo Antunes e Adriana Calcanhoto apresentam Vice-Versa, primeiro álbum criado em conjunto, e anunciam turnê para 2027.
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0: Arnaldo Antunes e Adriana Calcanhoto se encontram há mais de 30 anos, entre músicas, poesia, amigos e muitas afinidades. Quando decidiram finalmente dividir um show inteiro em 2024, escolheram não olhar apenas para o que já haviam feito. Queriam criar algo novo. Assim nasceu Vice-Versa, primeiro álbum feito em conjunto pelos dois com 11 faixas. E é esse universo que chega aos palcos em 2027. O repertório inédito ocupa o centro do espetáculo, ao lado de músicas das trajetórias de Arnaldo e Adriana, revisitadas especialmente para a turnê. O repertório é composto por 11 músicas. 10 são parcerias inéditas de Adriana com Arnaldo. A exceção é a sedutora gravação moderninha de Sorriso Livro, de Carlinhos Brown, Dene e Edmundo Caroço, de 2006. Música lançada há 20 anos pela banda Timbalada, no álbum Alegria Original. A direção de arte é de Daniela Tomás. Destacamos as faixas Também Capaz e Você Não Vai Me Achar.

0: Adriana Calcanhoto e Arnaldo Antunes. Deles, Você Não Vai Me Achar, abrindo o bloco Também Capaz. A Unesp FM está apresentando Pé na Estrada. Ed Mota retorna ao berço do soul brasileiro em Toc Toc, primeiro álbum em português após 13 anos. A seguir.
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0: São 11 faixas inéditas, 10 parcerias entre Ed e Edna Lopes, sua esposa, e uma com o Leone, Glamour Hotel. A produção e os arranjos são do próprio cantor com Michel Lima. Os instrumentistas Marcelo Martins e Paulo Zucchini completam a formação de músicos do disco, que traz identidade sonora mais enxuta e minimalista do que os trabalhos anteriores de Ed, aproximando eletrofunk, soul, bossa nova e baladas, evidenciando a sofisticação harmônica desenvolvida pelo músico ao longo das últimas décadas. Destacamos as faixas O Desejo Está Nu e Toque Toque.

0: Ed Mota dele e Edna Lopes, Toque Toque. E abrindo o bloco, O Desejo Está Nu. A Unesp FM está apresentando Pé na Estrada. Rodrigo Santos lança homenagem a Nelson Mota. Músico lança álbum duplo com 16 faixas e participações de artistas de várias gerações. Confira a seguir.
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0: Rodrigo Santos é músico, cantor e compositor. Por muitos anos foi baixista do Barão Vermelho, mas tocou com vários outros artistas desde o início de sua carreira, em 1984. Há muito tempo, ele pensa em homenagear Nelson Mota, uma de suas principais influências. Nelson Mota, além de um dos maiores letristas da música brasileira, também é jornalista, produtor e sempre atuou como um articulador da cena musical, desde a Bossa Nova, passando pela Tropicália e tendo um papel fundamental no movimento do rock nacional dos anos 80. Depois de amadurecer a ideia, foi conversar com o próprio Nelson para definir o repertório. A etapa seguinte foi convidar alguns artistas para participarem, o que acabou ampliando o tributo ao mestre, juntando cantores de várias gerações. O álbum, que chegou às plataformas de música em setembro, traz Rodrigo cantando Coisas do Brasil com Fernanda Takai, Dancing Days com Fernanda Abreu, Noturno Carioca com Leila Pinheiro, Tudo Azul com Luiz Caldas, Vênus e Marte com Frejá, Palestina com Sandra Sá, De Repente Califórnia com Rogério Flauzino e Certas Coisas com Mosca, entre outros. Destacamos as faixas Coisas do Brasil com Fernanda Takai e Bem Que Se Quis com Lobão.

0: Rodrigo Santos e Lobão, de Nelson Motta, Bem Que Se Quis. Abrindo o bloco com Fernanda Takai, Coisas do Brasil. A Unesp FM está apresentando Pé na Estrada.
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0: E neste bloco, Ana Canhas, que mergulha mais uma vez na obra de Rita Lee. A cantora lançou nas plataformas digitais sua versão de Desculpe o Auê, clássico composto por Rita Lee e Roberta de Carvalho. A gravação faz parte das ações da turnê Rita Total, Ana Canhas canta Rita Lee, projeto que percorre o Brasil revisitando o repertório da rainha do rock brasileiro. Na sequência, tem o novo single da banda Capim Limão e Jovem Dionísio, duas bandas de destaque na nova geração da música na capital paranaense. A gente confere Faço Parar de Chover.
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Capim, Limão e Jovem Dionísio, de Gabriel Mendes, Tiago Augusto Soares e Júlio César Frandoloso, Faço Parar de Chover, abrindo o bloco Ana Canhas, de Rita Lee e Roberto de Carvalho, Desculpe o Auê, vamos ficando por aqui. Prazer enorme estar com você. Operação de áudio, Paulo Pepa. Produção e apresentação, Silene Barros. Continue com a Unesp FM e até mais.

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3: 18 horas e 59 minutos.
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6: Olá, ótima noite de sábado para você. Continue conosco aqui na Unesp para ouvir a seleção de músicas internacionais do Musical 105. Seleção musical de Sérgio Magson, Paulo Pepa na operação de áudio. Eu sou Wellington Leite. Daqui a pouquinho a gente vai ouvir clássicos de Stevie Wonder. Vamos ouvir também The Police, The Cure e vários outros grandes nomes. Ouça Eagles, Hotel California.

No Musical 105 você ouviu Dire Straits, Money for Nothing. Você ouviu também Tiny Dancer com Elton John. Uma ótima noite para você. Agora tem Toto, Africa.

Musical 105, você ouviu Fleetwood Mac, Sarah. Trouxemos também Tears for Fears, Break It Down Again. Muito obrigado pela companhia. Agora tem Nicolette Larson, do Neil Young, Lotta Love.

No Musical 105, Stevie Wonder, I Just Called to Say I Love You. Trouxemos também Say, Say, Say, dueto do Paul McCartney com Michael Jackson. Agora tem Depeche Mode, Enjoy the Silence.

0: Encerrando o musical 105 deste sábado, The Cure Love Song. Trouxemos também The Police, Don't Stand So Close To Me. A seleção musical foi de Sérgio Magson, Paulo Pepa na operação de áudio. Eu sou Wellington Leite. Continue ligado na programação da Unesp. Vem chegando Música Ligeira. Amanhã estou de volta às 7 da noite para mais uma edição do Musical 105. Até lá.
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6: 19 horas e 59 minutos.
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8: É o 2, ligeira na agulha, juntos de novo, hein? Cansar pra quê? Estamos juntos de novo, de novo e de novo. Ligeirar é sempre bom. Aliás, quando o papo é bom, a gente fica mais um pouco, toma outra, conta outra. Sempre um prazer estarmos juntos, hein? Ligeira de hoje, dividido entre os repertórios brasileiro e africano. Temos aqui a cantora e compositora Somi Kakoma, ou simplesmente Somi, ao lado de Angelique Jo, Hugo Masekela e grandes nomes da música africana, juntos homenageiam Miriam Makeba. Rosa Passos ao vivo na Dinamarca. Vida e obra da ilustre desconhecida do grande público, Márcia Maria. É isso, o bloco de abertura do Ligeira tem só figurões da MPB, hein? Aqui não tem aqueles grooves rebuscados, não, mas são alguns registros, digamos, diferentes de suas trajetórias. A gente começa aqui com um disco de 77 da Gal Costa, chamado Caras e Bocas. Música do Jorge Ben, Minha Estrela é do Oriente. Grande Jorge tem aquela célebre frase: enquanto existir Deus no céu, urubu não come folha, voa ligeira.

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0: É isso, 105,7. Você está no Música Ligeira. João Nogueira encerrou este bloco. Lindo bloco de abertura do Ligeira de hoje, hein? Batuca G. João Nogueira desse disco Espelho de 77. Espelho é um dos álbuns mais icônicos do João Nogueira, né? Sambas ali que abordam questões sociais, familiares, né? Essa herança cósmica de João Nogueira com arranjos clássicos do samba de raiz. Bom demais. Antes a gente trouxe o Gilberto Gil, a Lá Pra Lá, desse disco Nightingale. Esse disco é de 79, produção do Sérgio Mendes. A gente trouxe um Sérgio Mendes especial aqui algumas semanas atrás, quando do falecimento dele. Um disco feito para o mercado norte-americano. Bom demais. Tivemos também Luiz Melodia com a banda Black Hill de apoio ali, Bata com a Cabeça, do disco Mico de Circo. Esse disco é de 79. E abrimos a série com duas de Caras e Bocas da Gal Costa, Clariô, que é do Péricles Cavalcante, e abrimos com Minha Estrela do Oriente, do Jorge Ben. É isso. Vamos seguir essa linha brazuca por aqui. A gente continua no samba com ele, grande Martinho da Vila, Gênio Martinho, andando de banda.
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0: Comigo é Assim, esse é o disco de Emílio Santiago, do qual extraímos essa faixa lindíssima, chamada No Balanço do Trem. Tem um violão do Durval Ferreira aí, de arrebentar, bom demais. Ouvimos também Escadas da Penha, João Bosco e Aldir Blanc, o disco Caça Raposa do João. Martinho da Vila, Maravilha de Cenário, disco de 83 do Martinho, único que rompeu essa bolha dos 70 aí neste bloco. Esse disco foi produzido pelo Rio do Ora, né? Aquela habilidade do Martinho, né? De mesclar sambas tradicionais com essa temática cotidiana, com todo o arranjo do Rildo. Coisa mais linda, viva! Bom demais, agora vamos aos sons africanos da cantora Somi. Somi é uma cantora de formação sólida, nascida em Illinois.
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2: Acompanhe agora em rede nacional de rádio e televisão o pronunciamento do excelentíssimo senhor presidente do Tribunal Superior Eleitoral, ministro Cássio Nunes Marques.
3: Boa noite, cidadãs e cidadãos brasileiros. Amanhã, todos nós temos o mesmo compromisso. Escolher as candidaturas que julgamos mais aptas para comandar os destinos do nosso país. Nestas eleições, teremos 5 cargos em disputa e 6 votos a serem registrados na urna. Acompanhe comigo. Primeiro, deputado federal, são 4 números. Depois, deputado estadual, com 5. Em seguida, o primeiro nome ao Senado. Na sequência, a indicação para a segunda vaga ao cargo de senador, ambos com 3 números. Finalmente, com 2 números, escolheremos quem ocupará os cargos de governador, presidente da República e seus vices, nessa ordem. Já deu para perceber que memorizar tanta informação não é uma tarefa fácil. A Justiça Eleitoral recomenda que você, antes de ir à sessão de votação, anote em um papel os nomes e os números das suas candidaturas escolhidas. No site do TSE e de cada TRE, existe um modelo de cola eleitoral. Basta imprimir. Para facilitar, acesse o QR Code na tela. Você também pode fazer a sua como achar melhor. O importante é lembrar de levar. Essa atitude simples garante a certeza do voto e ajuda a diminuir o tempo de votação. É importante lembrar que nenhum tipo de aparelho eletrônico pode ser levado para a cabine, inclusive o celular. Isso porque nossa Constituição estabelece que o voto é direto, secreto e tem valor igual para todos. Da mesma forma, é mandamento constitucional levar cada brasileira e cada brasileiro até a urna. Nesse sentido, instituímos de maneira inédita o programa Seu Voto Importa, que buscará em casa pessoas com deficiência ou mobilidade reduzida e as que vivem em comunidades remotas, incluídos os povos indígenas, os quilombolas e as comunidades tradicionais que já se cadastraram. Também investimos na qualidade das informações dirigidas à cidadã e ao cidadão. Formulamos um manual para o eleitor e o traduzimos para várias línguas indígenas. Isso porque tenho a convicção de que você, eleitora ou eleitor, deve estar no centro da atenção da Justiça Eleitoral. Trabalhamos todos os dias para cumprir essa missão. O voto é direito fundamental e o principal instrumento de participação na vida pública. Por meio dele, cada cidadã e cada cidadão dá a sua contribuição para definir os rumos do país. Lembre-se, a decisão pertence exclusivamente a quem vota. A urna eletrônica, que há 30 anos integra a experiência democrática brasileira, garantirá mais uma vez esse direito. Nosso sistema de votação, que se atualiza a cada pleito, reúne mecanismos de segurança, transparência e auditabilidade únicos no mundo. Nestas eleições, convidaríamos os últimos 2 eleitores aptos a votar em cada sessão eleitoral do país para acompanhar o encerramento do processo de votação. A ele será entregue um boletim de urna com todos os votos registrados na sessão. O documento traz um QR Code que permite a comprovação do resultado por meio do aplicativo BU na mão. Faço agora um chamamento às candidatas, aos candidatos e seus apoiadores. 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Peço ainda o compromisso de todas as brasileiras e de todos os brasileiros com a qualidade das informações que circulam neste momento. 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Checar antes de compartilhar é uma atitude simples e eficaz e que está ao alcance de todos. Registro agora meu agradecimento ao empenho das magistradas e dos magistrados, das promotoras e dos promotores, das servidoras e dos servidores da Justiça Eleitoral durante todo esse período, e especialmente das mesárias e dos mesários que voluntariamente dedicarão o seu domingo à democracia. A você, eleitora e eleitor, reitero o convite para comparecer amanhã à sua sessão de votação com o seu documento de identificação com foto e a cola eleitoral de papel preenchida. A Justiça Eleitoral estará pronta para receber você. 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Muito obrigado e excelentes eleições a todos.
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Onde mais você está no Música Ligeira? Esta é a cantora Somi. Vários álbuns dela, tivemos apenas o primeiro aqui neste bloco. Depois teremos mais duas obras de sua trajetória. A gente curtiu aí a participação do Come On na faixa When Rivers. Esse disco é de 2014, The Lagos Music Salon, período que ela passou de quase 2 anos na capital nigeriana. Bom demais, e a gente segue com outro disco dela. Agora vamos a 2009. A gente volta aí, portanto, 5 anos. Que é um álbum que explora essa identidade, raízes africanas e tal, mas focado na espiritualidade, como já dissemos, uma obra mais reflexiva, faixas mais meditativas, um significado de conexão com as origens. A gente tem aqui o Hugh Masekela, grande trompetista sul-africano, participando dessa faixa que abre este bloco, chama-se Nganyani. Vamos lá?

Bom demais, você está no Música Ligeira, que alegria, que honra contar com a audiência de vocês nesta noite. A gente está aqui curtindo a cantora norte-americana de ascendência africana, chama-se Somi, simplesmente Somi, S-O-M-I. Procurem, muito interessante o trabalho dela. A gente ouviu aqui duas faixas de um álbum de 2009 dela, If the Rains Come First. Disco de 2009, como já dissemos, participou aí Hugh Masekela de uma das faixas. E a última que ouvimos chama-se Prayer to the Saint of the Broken Heart. É isso, tivemos dois discos dela, um de 2014, outro de 2009, que foi esse que ouvimos aqui, duas faixas. E agora a gente vai à obra mais recente dela, de 2022, no qual homenageia a figura da grande mama África, Miriam Makeba. Trouxemos um especial grande aqui da Miriam Makeba há 2 semanas atrás. Se não me engano, e não foi o primeiro. Miriam, que tem uma vasta obra, bom demais. E aqui ela justamente propõe essa fusão de jazz contemporâneo com as raízes, mas evidencia essa questão vocal da Miriam, né? Como ela permanece relevante, é impressionante essa abordagem atual, traz essa essência histórica e de militância também que a Miriam carregou no seu canto. A gente tem aqui talvez a grande obra dela, mais tradicional, a mais incensada e tocada mundo afora, que é o Patá Patá. A gente vai abrir justamente com ela uma versão bem profunda, um contato com ela. Realmente, assim, eu me emocionei quando eu vi a primeira vez. Espero que vocês tenham a mesma sensação por aí. Depois a gente segue com outras faixas desse lindo trabalho. Vamos lá.